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1: Hola. Hola. Já que nós quebramos tudo juntos, então agora é o seguinte, agora vai, um momentinho, vai ter uma música agora que eu fiz e botei o nome de Montreux ou Montré, que eu não sei pronunciar, mas o campeão. Então, momento, eu vou dedicar a todos os brasileiros que estão aqui e que vivem aqui. E essa terra muito bonita, muito linda e muito verde. Então, momento, a música é muito lenta. Eu vou pedir bastante atenção porque vamos curtir com a mente, todo mundo, por favor. Aguarde um pouco. É isso aqui, foi fabricado no hotel. Aí? No hotel. Aí. Não é cascata não, é sério. Então o Jovino vai. O Jovino e Tiberê, de contrabaixo. Eu vou tentar ler, se eu não ler, não leio, se eu não leio, leio, se eu leio, leio, se eu não leio, não leio, se eu não leio, leio, se eu leio, se eu leio, se eu não leio, não leio. Atenção, se tiver um barulhinho, parei, hein? Aviso logo os amigos, hein? Um, dois, três, quatro.